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música é um instrumento de luta e que a música tem uma forte ligação com o nosso interior. Paulo Flores deu uma dica muito forte: sempre meu choro dolente. Ora bem, mas eu não mudo em função das pessoas. Continuo a fazer música que faço, da forma que faço, por uma questão de gosto. Não canto por fogão e a botija, canto para enriquecer almas, despertar os meus manos. Através da música compartilho os meus conhecimentos com outras pessoas, né? Trocamos

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1: Bom dia. 7 distritos do continente estão sob aviso amarelo. Entre o meio-dia de hoje e as 9 da noite desta segunda-feira, prevendo-se trovoada, precipitação forte e a ocorrência de granizo, anunciou o IPMA, o Instituto Português do Mar e da Atmosfera. Beja, Bragança, Castelo Branco, Évora, Faro, Guarda e Porto Alegre são então os distritos onde, segundo o IPMA, se prevê também a ocorrência de rajadas de vento entre os 70 e os 90 km por hora, sublinha o IPMA em comunicado. No sábado, também em comunicado sobre a alteração do estado do tempo nos próximos dias, o IPMA deu conta de que Portugal viria a sentir alguns efeitos indiretos de uma ciclogénese explosiva prevista para o Atlântico Norte a oeste da Irlanda. Para segunda-feira, o IPMA prevê então, devido à aproximação do vale depressionário associado a essa depressão, poderão já ocorrer aguaceiros, acompanhados de trovoada, mais prováveis no interior durante a tarde, enquanto entre na tarde de terça-feira e quarta-feira, uma superfície frontal fria associada à referida depressão irá atravessar também o continente, originando períodos de chuva temporariamente mais intensa nas regiões norte e centro. O Teatro São Luís, em Lisboa, homenageia esta segunda-feira, dia 28 de setembro, o antigo diretor artístico do teatro, Jorge Salavisa, no dia do seu 6º aniversário da morte, considerando uma figura maior da criação artística contemporânea, anunciou aquela sala. A evocação parte de um profundo reconhecimento de uma vontade sentida da equipa de São Luís em honrar aquele que foi o seu primeiro diretor e o grande responsável pelo atual modelo de funcionamento e identidade do teatro, segundo o comunicado da instituição sobre uma iniciativa com a entrada livre, cujos ingressos estão disponíveis no próprio dia, ou seja, hoje, na bilheteira do teatro. O São Luís lembra ainda que Jorge Salavisa foi diretor artístico do Ballet Gulbenkian e da Companhia Nacional de Bailado, assim como daquele Teatro Lisboeta, onde deixou uma marca profunda na cultura portuguesa, distinguindo-se pela visão, sensibilidade e permanente compromisso com a excelência artística. A homenagem a Salavisa inclui o descerramento de uma placa evocativa na Sala Bernardo Sassetti, que marca de forma permanente a sua passagem pelo Teatro São Luís, seguindo-se intervenções do Presidente da Câmara Municipal de Lisboa, Carlos Moedas, e do diretor artístico do São Luís, Miguel Loureiro, e de familiares. A homenagem termina com a exibição às 7:30 da tarde do documentário Jorge Salavisa, Keep Going, de Marco Martins, a partir de uma ideia de Luísa Taveira e de Miguel Honrado, com produção de Maria e Maier.
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1: Bom dia, 4 universidades vão abrir este ano mais de 1000 vagas em concursos de profissionalização em serviços para professores, anunciou o Ministério da Educação, indicando que 80% dos lugares já estão preenchidos. Em comunicado, o MESI, o Ministério da Educação, Ciência e Inovação, refere que a abertura das 1036 vagas foi contratualizada com a Universidade Aberta e a Universidade de Lisboa e as Universidades Politécnicas de Beja e Setúbal. Os concursos destinam-se a professores licenciados nas áreas científicas da disciplina que lecionam, mas sem formação pedagógica, e são financiados pelo MESI, representando um investimento de 5,5 milhões de euros entre os 4 protocolos. A Associação Sindical dos Profissionais da Polícia, ASP-PSP, realiza hoje no Porto a primeira manifestação de um conjunto de protestos previstos para várias cidades do país para exigir ao Governo uma valorização salarial. O protesto de hoje, que começa com uma concentração em frente ao Comando Metropolitano do Porto da PSP, seguindo depois até à Câmara Municipal, vai contar também com a participação da Associação dos Profissionais da Guarda, a APG-GNR. Pré-apresentações, remunerações, revisão dos suplementos, falta de condições de trabalho e incumprimento do Acordo de 2024 são os principais motivos deste conjunto de protestos que a ASP vai organizar em várias cidades do país. Depois do Porto, estão previstos protestos em Leiria, Lisboa, Faro, Funchal, Guimarães e Ponta Delgada. O ator Adelino Tavares, fundador da orquestra dramática O Bife, morreu no sábado no Hospital Polivalente em Lisboa. A morte de Adelino Tavares foi divulgada nas redes sociais da Galeria Zé dos Bois, numa publicação em que é referido que a máquina infernal desligou os motores, classificando ainda Adelino Tavares como o arquiteto da provocação e do movimento puro que deixou definitivamente o palco. Segundo a ZDB, o corpo de Adelino Tavares está em câmara ardente na ZDB em Lisboa entre as 6 da tarde e as 11 da noite de hoje, realizando-se a cremação às 3 da tarde de amanhã, terça-feira, no cemitério do Alto de São João. A gestora e programadora italiana Elisabetta Bizzaro vai assumir em 2027 a direção artística da estrutura cultural O Espaço do Tempo de Montemoro Novo, no distrito de Évora, sucedendo o cargo a Pedro Barreiro. Num comunicado publicado nas suas redes sociais, O Espaço do Tempo indicou que, após vários meses, chega agora ao fim o concurso internacional para a nova direção artística, com a escolha de Elisabetta Bizzaro, que assume o cargo em 2027. Se fosse vivo, Cândido Mota faria hoje 83 anos, o locutor e realizador de rádio, uma das vozes mais conhecidas dos ouvintes da rádio em Portugal, morreu em maio deste ano. Mas neste dia de aniversário é lançado um livro de crónicas escritas por Cândido Mota nos últimos anos. A escolha das crónicas foi feita pelas duas filhas, já o prefácio é da autoria de Júlio Isidro, amigo de longa data de Cândido Mota. O livro, que tem por título Crónicas do Passageiro da Noite, é apresentado hoje ao fim da tarde. O Museu do Mobiliário vai ser o primeiro museu do município de Paredes, no distrito do Porto, e abre portas amanhã, terça-feira, para celebrar a arte em madeira e a tradição desse trabalho no território, potenciando o turismo industrial. O primeiro museu do concelho custou 3 milhões de euros, dos quais 2,4 milhões foram comparticipados pelo PRR, o Plano de Recuperação e Resiliência, ficando instalado no mosteiro cujas origens remetem ao século X. O museu abre as portas amanhã, terça-feira, pelas 6 da tarde, em visita experimental, no âmbito da 3ª Bienal Internacional das Artes em Madeira, que decorre no concelho, tendo inauguração prevista para outubro.
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3: Maria é David Almeida, beatmaker, produtor, compositor e DJ sediado em Lisboa. Faz experiências com a música eletrónica e agora chega à Percebes Música. Conhecido pelo seu domínio de samplers e sintetizadores, as gravações brutas vêm diretamente da MPC e carregam uma assinatura distinta e pessoal. Encontro no Gil é um exercício de beatdown ensolarado e em baixa velocidade, com três originais e uma remistura, feitos para dançar a um ritmo mais calmo, inspirados em memórias de adolescência da zona da Expo, no Oriente de Lisboa. Hoje, Maria é o herói em 102.6.

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1: Bom dia. Depois de uma onda de calor, Portugal registra esta segunda-feira uma mudança no estado do tempo, com o regresso da chuva e aguaceiros fortes. Há 7 distritos sob aviso amarelo por causa da previsão de trovoada e episódios de granizo. Segundo a previsão do IPMA, o Instituto Português do Mar e da Atmosfera, para esta segunda-feira são esperados aguaceiros por vezes fortes e acompanhados de trovoada, em especial no interior. Além de uma pequena descida da temperatura, haverá também períodos de céu muito nublado, sendo que os aguaceiros são esperados, em especial a partir da tarde. 7 distritos do continente, Bragança, Guarda, Castelo Branco, Porto Alegre, Évora, Beja e Faro, estão sob aviso amarelo entre o meio-dia e as 9 da noite, prevendo-se trovoada, precipitação forte e ocorrência de granizo. Num comunicado emitido no sábado passado, o IPMA informou que Portugal viria a sentir alguns efeitos indiretos de um ciclogénese explosiva prevista para o Atlântico Norte a oeste da Irlanda. O Centro de Música Tradicional Sons da Terra em Sendim, Miranda do Douro, assinala 25 anos e vive o problema de onde guardar os seus cerca de 92 mil registros do seu espólio. O espaço foi inaugurado a 1 de setembro de 2001 e tem uma vasta coleção de registros etnomusicológicos com cerca de 820 gravações feitas no Planalto Mirandês, em particular, e no Nordeste Transmontano. Em geral, o inventário de fotografia soma 73.927 imagens relacionadas com música, dança e cultura transmontanas junto à raia nordestina. No que concerne à discografia de cantares e música tradicionais, estão contabilizados 84 discos de edição do Sons da Terra, assim como arquivos em formato VHS, com filmes, documentários históricos, etnográficos e performativos, que fazem do centro um local onde investigadores e visitantes procuram saber mais sobre a cultura ancestral do Planalto Mirandês, que abrange os concelhos de Miranda do Douro, Mogadouro e Vimioso, no distrito de Bragança. O filme La Gradiva, da realizadora francesa Marine Atlan, foi o grande vencedor do Festival de Cinema Queer Lisboa, ao ganhar o prémio de melhor longa-metragem e o prémio do público. Na opinião do júri, o filme, que é um fresco sobre as intermitências da juventude, uma obra que toca a fragilidade da natureza humana. A organização anuncia ainda que será exibida uma seleção de curtas-metragens vencedoras no próximo dia 1 de outubro, na garagem da vizinha, em Lisboa, e que a edição do próximo ano terá lugar entre os dias 17 e 25 de setembro. No Porto, a edição deste ano do festival decorre entre os dias 3 e 7 de novembro, em diferentes espaços. O documentário NASA de Yuval Abraham e Rachel Zor, sobre a atuação do exército israelita em Gaza, vai ficar disponível gratuitamente online a partir de novembro, com os realizadores a garantir que não se intimidam com as ameaças recebidas. A decisão foi tomada pelos dois realizadores israelitas em conjunto com o jornal britânico The Guardian, produtor e coprodutor do documentário, por causa do interesse e importância pública do filme, explicou Yuval Abraham numa publicação na rede social X. Segundo o jornalista e realizador israelita, o filme deve ficar disponível em novembro, na data mais próxima que foi possível estabelecer. Até lá, Yuval Abraham e Rachel Zor ofereceram NASA gratuitamente a salas de cinema israelitas, na esperança de que seja exibido no país em simultâneo com a distribuição internacional. Distinguido com o prémio especial do júri no Festival de Cinema de Veneza, onde recebeu uma ovação de pé recorde, que durou cerca de 25 minutos, NASA reúne depoimentos de 24 militares e agentes dos serviços de informação israelitas sobre as operações militares na faixa de Gaza e resulta de 3 anos de investigação jornalística, revela Yuval Abraham. NASA, que se estreia em Portugal a 1 de outubro, foi realizado por Yuval Abraham e Rachel Zor, 2 dos 4 autores de No Other Land, o vencedor do Oscar de Melhor Documentário em 2025. 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
1: Welcome to the pit. Let's go save some lives.
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1: beats. Alex, you've lost a lot of blood. You need to go to surgery right away.
3: Am I gonna die?
4: Not now that I'm here.
3: Easy.
4: I'm in.
1: Good, well done.
4: That was awesome.
5: Is it always this busy?
4: No, it gets a lot busier.
6: There's a nursing shortage across the country.
1: That is bullshit. If you paid them a living wage, they'd line up to work here.
6: Other hospitals are managing this crisis. Either step up or step aside.
7: A terceira temporada de The Pitt já tem data de estreia marcada. Chega à HBO em janeiro de 2027. Mas até lá é possível ver as duas temporadas anteriores.
8: Who left this mess?
1: Nothing like a little challenge every now and then. We've got some new faces with us today. Hi, come on over.
9: I'm so happy to be here.
1: Talk to me at the end of the day.
7: Poucas séries são tão simples de acompanhar como The Pitt, talvez apenas os dramas policiais em que um caso começa e termina no mesmo episódio. The Pitt é televisão à moda antiga, direta e linear, que não exige aos espectadores que procurem pistas para desvendar mistérios que se prolongam ao longo de toda a temporada. Cada temporada de The Pitt acompanha 15 horas em 15 episódios de um turno no serviço de urgências de um hospital em Pittsburgh. O título The Pitt joga exatamente com um trocadilho, a alusão à cidade onde está instalado, Pittsburgh, e o inferno que se vive naquele serviço de urgências numa constante atribulação que mistura stress, trauma, crueldade e humanidade, tudo com as emoções à flor da pele. Pitt quer também dizer poço, e é nesse poço fundo, claustrofóbico e desesperado que se encontram as personagens desta série, todas com os seus problemas, que se tornam mais graves e esgotantes quanto maior for a antiguidade dos elementos deste serviço de urgências.
1: Morning, Jack.
10: What are you doing here?
1: Working. And if you jump on my shift, that's just rude, man.
10: Hope I'm never one of your patients.
1: Makes two of us, my friend.
7: Noah Weil lidera um elenco que conta, entre outros, com atores como Patrick Ball, Catherine LaNasa, Fiona Durif e Sean Atuzzi. Noah Weil interpreta o Dr. Michael Robbie Robinovich, médico e chefe de serviço competentíssimo à frente do turno de dia do hospital, mas que sofre de um arrasador burnout, tal como alguns dos seus colegas. Uma personagem muito real, cheia de qualidades e defeitos, complexa. Noah Weil regressa aqui a um papel de um médico das urgências, algo que já tinha feito no início e uma boa parte da sua carreira na série ER, Serviço de Urgências, onde interpretava o estudante, médico estagiário, residente e clínico dos Médicos Sem Fronteiras, John Carter. Mas engane-se quem pensar existir muitas semelhanças entre os dois papéis e as duas séries. Ambas retratam o serviço de urgência, sim, mas as semelhanças ficam-se por aí. Este The Pitt é mais duro, mais violento emocionalmente, acompanhando a realidade e, consequentemente, mais real. Uma série de grande qualidade para ver, que já venceu alguns Emmys e que está nomeada para outros tantos e que tem a terceira temporada a estrear no início do próximo ano. A primeira e segunda temporadas estão então disponíveis na HBO.
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2: Ana Viz, do Brasil, Carmen López, de Espanha, e Chisara, do Reino Unido, são nomes já confirmados para a segunda edição do Festival Square, a decorrer entre 27 e 30 de janeiro, em Braga, Famalicão, Guimarães e Viana do Castelo. Em comunicado, a organização adianta que estão também confirmadas as presenças de Crisin da Zao, do Brasil, Heidi Sus, do Senegal, Land Wales, de Cuba, Letos, de Angola, Nico Espinosa, do Chile, e Esco, do Reino Unido, assim como os portugueses Travo, Gisela Mabel, Elvio Fox, Yave, IBS e Jaur, Miguel Pedro e Sérgio Fritz. Mantendo o formato do Festival Convenção, dedicado à música nascida nas margens do Atlântico, o Square volta assim a reunir artistas profissionais e agentes culturais de diferentes geografias, cruzando concertos, showcases, conferências, conversas e momentos de networking. Em Braga, entre 27 e 29 de janeiro, decorre a Conferência Square, com um programa feito de conversas, assembleias, espetáculos, visitas guiadas, filmes e programas de rádio, reunindo diferentes perspectivas em torno da ideia de continuidade. O evento vai dar espaço aos projetos que subsistem, aos atos de reparação e cuidado e às pessoas que constroem as redes de sustentação do ecossistema musical mais alternativo, explorando tanto as práticas que atravessam gerações como os pequenos gestos de transformação que persistem para lá das tendências da indústria e da aceleração tecnológica. Entre a utopia das rádios comunitárias, a colaboração artística transgeracional, os relatos de artistas e estruturas que atravessaram momentos de descontinuidade e a história de instrumentos centenários preservados por vontade e esforço popular, o programa questiona como se constrói a continuidade, que variáveis a sustentam e que futuros podem revelar aquilo que permanece, sublinha a organização. Mais novidades sobre a programação musical e as pessoas e projetos convidados para a conferência vão ser anunciadas em outubro. O Square é um legado de Braga 25, capital portuguesa da cultura, sendo promovido pela Faz de Cultura, empresa municipal de cultura de Braga, com organização da Lovers and Lollipops.

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Cârdapiu. Começo o cardápio com a exposição Júlio Pomar Ecos, obras da coleção da Caixa Geral de Depósitos. Júlio Pomar regressa ao olhar do público numa exposição que assinala o centenário do seu nascimento. Patente no Panteão Nacional até o dia 27 de dezembro, Ecos reúne obras da coleção da Caixa Geral de Depósitos dedicadas a uma das figuras mais marcantes da produção do artista, o cavalo. Com a curadoria de Santiago Macias e Isabel Inácio, a mostra percorre diferentes momentos da carreira de Pomar, desde Dom Quixote de 1959 às expressivas tauromaquias da década de 60 e ao monumental tríptico Tropel de 1989, revelando a evolução da sua linguagem plástica e da intensidade cromática que caracteriza a sua obra. Instaladas no interior da Igreja de Santa Engrácia, onde a acústica singular prolonga o eco durante vários segundos, estas pinturas e desenhos estabelecem um diálogo com a monumentalidade do espaço. Depois de 3 anos fechado para obras, o Teatro Nacional Dona Maria II reabre as suas portas e falo com uma ousadia e ironia irresistíveis. A primeira peça a subir ao palco é Macbeth, a mesma que estava em cena na fatídica noite de 2 de dezembro de 1964, quando um poderoso incêndio deixou o teatro em ruínas, alimentando as lendas, superstições e maldições que sempre rodearam esta tragédia de William Shakespeare. Macbeth, de William Shakespeare, com encenação de Pedro Penin, está em cena no Teatro Nacional Dona Maria II, de quarta a domingo, até o dia 31 de outubro. Decorre no Cinema Fernando Lopes, no Campo Grande, até 24 de outubro, o ciclo Sobre a Vida e Outras Tragédias, Mostra Essencial Roy Anderson. Esta mostra, dedicada a um dos grandes autores do cinema, Roy Anderson, propõe um percurso por mais de 50 anos da obra do realizador sueco, incluindo os 3 filmes que constituem a célebre Trilogia dos Vivos, os seus 2 primeiros filmes e 5 filmes de curta-metragem essenciais. O cinema Fernando Lopes escreve, em comunicado, que entre o cómico e o trágico, o banal e o filosófico, Roy Anderson fez da condição humana e das suas pequenas misérias, solidões, desejos, fracassos e momentos de inesperada ternura a matéria de um cinema sem igual.

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3: O Teatro São Luís, em Lisboa, homenageia nesta segunda-feira, dia 28 de setembro, o antigo diretor artístico do teatro, Jorge Salavisa, no dia do 6º aniversário da sua morte, considerando uma figura maior da criação artística contemporânea, anunciou aquela sala. A evocação parte de um profundo reconhecimento de uma vontade sentida da equipa do São Luís em honrar aquele que foi o seu primeiro diretor e o grande responsável pelo atual modelo de funcionamento e identidade do teatro, segundo um comunicado da instituição sobre uma iniciativa com entrada livre, cujos ingressos estão disponíveis neste dia na bilheteira do teatro. O São Luís lembra ainda que Jorge Salavisa foi diretor artístico do Ballet Gulbenkian e da Companhia Nacional de Bailado, assim como daquele teatro lisboeta, onde deixou uma marca profunda na cultura portuguesa, distinguindo-se pela visão, sensibilidade e permanente compromisso com a excelência artística. Para o São Luís, o legado de Jorge Salavisa continua vivo nos palcos, nos artistas que inspirou e na memória de todos os que com ele aprenderam a dançar a vida. A homenagem a Salavisa inclui o descerramento de uma placa evocativa na Sala Bernardo Sassetti, que vai marcar de forma permanente a sua passagem pelo Teatro São Luís, seguindo-se intervenções do Presidente da Câmara Municipal de Lisboa, Carlos Moedas, do diretor artístico do São Luís, Miguel Loureiro, e de familiares. A homenagem termina com a exibição às 7:30 da tarde do documentário Jorge Salavisa Keep Going, de Marco Martins, a partir de uma ideia de Luísa Taveira e Miguel Honrado, com produção de Maria Emeyer. O bailarino e coreógrafo Jorge Salavisa morreu a 28 de setembro de 2020, em casa, em Lisboa, vítima de doença. Tinha 81 anos. Ao longo da carreira, Jorge Salavisa trabalhou com bailarinos e coreógrafos de renome como Bornislava Nijinska, Robert Altman, Daniel Célier, Nicolas Beriozov, Maria Fey, Roland Petit, Mary Skipping e John Tarras, entre outros.
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2: O Museu do Mobiliário vai ser o primeiro museu do município de Paredes, no distrito do Porto, e abre portas amanhã, terça-feira, para celebrar a arte em madeira e a tradição desse trabalho no território, potenciando o turismo industrial. Foi uma obra muito acarinhada por nós, até porque o Mosteiro de Santo Estevão de Vilela é talvez dos edifícios mais bonitos do concelho, mas estava decrépito. No fundo, vai apresentar a história do mobiliário desde que chegou a Paredes, vindo de Itália até os dias de hoje, e será o ponto de partida para o que já temos vindo a fazer, mas agora com outra ênfase, que é o turismo industrial. Foi o que contou à Agência Lusa o Presidente da Câmara, Alexandre Almeida. O primeiro museu do concelho custou 3 milhões de euros, dos quais cerca de 2,4 milhões foram comparticipados pelo PRR, o Plano de Recuperação e Resiliência, estimou o autarca, ficando instalado num mosteiro cujas origens remetem ao século X. O museu abre as portas, como já disse, esta terça-feira, pelas 18h, em visita experimental no âmbito da 3ª Bienal Internacional das Artes em Madeira, que decorre no concelho, tendo inauguração prevista para outubro. Será inaugurado oficialmente pelo Presidente da República, António José Seguro, que concedeu alto patrocínio ao projeto, numa visita que vai fazer também à Bienal. Naquele local vai estar montada uma visão histórica do processo de produção e fabrico de mobiliário ao longo dos tempos, dos primórdios até à atualidade, expondo peças finais, mas também máquinas, ferramentas e ainda cadeiras de autor na exposição permanente. Testemunhos de empresas, exposições temporárias de arte, atividades para famílias e crianças estão também contempladas para o projeto arquitetónico instalado no mosteiro, que foi assinado pelos arquitetos Rui Diniz e Henrique Marques. Além das exposições, o museu inclui um auditório, um espaço para oficinas e demonstrações ao vivo da arte de trabalhar a madeira, incluindo a arte da talha, uma área para servir de incubadora de design e um bar. No que toca à Bienal, que decorre pela terceira vez desde terça-feira a 30 de novembro, um dos destaques será a peça de teatro Mulheres Móveis, da companhia Astro Fingido, apresentada quarta-feira pelas 21h30 da noite, precisamente no novo museu. A exposição Filhos da Terra, Filhos da Floresta, com curadoria de Helena Mendes Pereira, vai estar patente neste espaço como mostra central, surgindo outras apresentações em várias empresas de mobiliário da cidade, com artistas como Luís Canário Rocha e José Luís Otero. Na música, há concertos de bandas de Baltar, Vilela e Sete, na Câmara de Paredes, enquanto a pianista Joana Gama apresenta a 26 de novembro A Mind in the Heart, na Farimóvel.
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início de mais uma semana com muita música para respirar. E o trompetista americano Teo Crocker abre esta sessão com Teo 6. A voz é de Igor Alamey. Bem-vindos por aqui até às 4 e porque é segunda há também Heróis no Ar. Hoje o destaque vai para Maria com o novo EP Encontro no Gil. Vamos agora à novidade só 2 com Alexander Flood. Traz-nos Don't Wait For Me com a remistura do britânico Oliver Knight. Nós insistimos. Segunda-feira, 28 de setembro. Música para respirar. Até às 4.

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volta das novidades ao 2, a meio da hora com Victor Davis e a remistura de Yoshi Orino para este Be The One. Esta é a Insistência 2. Atrás estivemos de volta dos clássicos com o Salomé da Bahia e a recordamos outro lugar. E porque é a segunda, há heróis no ar no fim desta hora. Mais música e agora outras sonoridades com o Drum & Bass de Goldie. Parceria de Joseph James e remistura de Zero Two. True, agora em 102.6.

De volta da produção portuguesa com Lana Gasparotti. Em março de 2023 trouxe-nos este Mar. Mais música, agora com o DJ e produtor de Bruxelas, John Parham. Para sentir ainda este Summertime.

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vibe certa para o início desta segunda-feira com Leifar e este All Massive. À hora certa, como de costume, Clique exibite-se com Liliana Teixeira Lopes. Diz-nos que o Centro de Música Tradicional Sons da Terra, em Sindim, Miranda do Douro, assinala 25 anos e vive o problema de onde guardar o seu espólio. Antes disso, Heróis no Ar, no fim desta hora, com Maria, traz-nos Encontro no Gelo. Até lá, Pando G, com o tema Little Lamb.

e pessoal. Encontro no Gil é um exercício de beatdown ensolarado e em baixa velocidade, com três originais e uma remistura, feitos para dançar a um ritmo mais calmo, inspirados em memórias de adolescência da zona da Expo, no Oriente de Lisboa. Hoje Maria é o herói em 102.6.

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2: O Centro de Música Tradicional Sons da Terra, em Sendim, Miranda do Douro, assinala 25 anos e vive o problema de onde guardar os cerca de 92 mil registros do seu espólio. O espaço foi inaugurado a 1 de setembro de 2001 e tem uma vasta coleção de registros etnomusicológicos com cerca de 820 gravações feitas no Planalto Mirandês, em particular, e no Nordeste Transmontano, em geral. O inventário de fotografias soma 73.927 imagens relacionadas com música, dança e cultura transmontanas junto à raia nordestina. No que concerne à discografia de cantares e música tradicionais, estão contabilizados 84 discos de edição do Sons da Terra, assim como arquivos em formato VHS com filmes, documentários históricos, etnográficos e performativos que fazem do centro um lugar onde os investigadores e visitantes procuram saber mais sobre a cultura ancestral do Planalto Mirandês, que abrange os concelhos de Miranda do Douro, Mogadouro e Vimioso, no distrito de Bragança. O Centro de Música Tradicional preserva ainda muitos mais registros, em diferentes formatos. Há 25 anos que se dedica a perpetuar a memória coletiva de um povo através de recolhas de campo com registros de antigos cantadores, gaiteiros e outros tocadores de instrumentos tradicionais. Entre estantes, prateleiras e armários de arquivo, onde tudo está preservado e catalogado, o diretor do Centro de Música Tradicional Sons da Terra, Mário Correia, disse à agência Lusa que o futuro deste equipamento cultural é o grande desafio. O longo caminho feito nestes 25 anos não foi fácil e há ainda muito para fazer e registar, garante o diretor, para quem a falta de apoios pode condicionar este trabalho. O etnomusicólogo começou a fazer gravações nas próprias aldeias para que os locais se apercebessem de que estas formas de cultura tradicional estavam a ser valorizadas. Os arquivos em suporte VHS, já ultrapassado e frágil, soma 227 unidades. O centro conta ainda com registros de Michel Giacometti e recolhas feitas por Judith Cohen em comunidades cripto-judaicas. Todos estes trabalhos estão a dispor de investigadores e são passíveis de edição. Segundo Mário Correia, o Centro de Música Tradicional é o único espaço do género em todo o país e um dos mais importantes da Península Ibérica, tanto mais que o seu acervo é anualmente visitado por algumas centenas de pessoas ligadas ao estudo e investigação das tradições. De momento, Mário Correia está a gravar uma nova geração de gaiteiros do Planalto Mirandês.
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segunda-feira no Oxigênio, com muita música para respirar e descobrir até às 4. Estamos em fundo com George Muldrow e o tema Overload, que nos trouxe em 2018. Daqui a pouco há a Pipoca Time, a meia da hora com Liliana Teixeira Lopes. Diz-nos que, quando já foi anunciada para o princípio de 2027, a terceira temporada de The Pitt, é possível ver a primeira e segunda temporadas da série na HBO. Mais informações daqui a pouco em Pipoca Time. Para já mais música, vamos até Detroit com o Agid e a remistura dos icónicos Underground Resistance para Motocity Madness.

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Estávamos com Yasmin Lacey e o tema Rearview, e ainda lá atrás Courtney Pine com I Know Rivers, mistura da dupla Four Hero. Vamos a novidades inesperadas com Everything But a Girl, mas a remistura de Logistics. Run a Red Light. Mudamos de ritmos. Insistência em 102.6 e oxigênio.fm.

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1: Welcome to the pit. Let's go save some lives.
2: Systolic's only 80, 14
1: days. Alex, you've lost a lot of blood. You need to go to surgery right away.
3: Am I gonna die?
4: Not now that I'm here.
5: Easy.
4: I'm in.
1: Good, well done.
4: That was awesome.
6: Is it always this busy?
4: No, it's a lot busier.
7: There's a nursing shortage across the country.
1: That is bullshit. If you paid them a living wage, they'd line up to work here.
7: Other hospitals are managing this crisis. Either step up or step aside.
8: A terceira temporada de The Pitt já tem data de estreia marcada. Chega à HBO em janeiro de 2027. Mas até lá é possível ver as duas temporadas anteriores.
9: Who left this mess?
10: That's like a little challenge every now and then.
1: We've got some new faces with us today. Hi, come on over.
11: I'm so happy to be here.
1: Talk to me at the end of the day.
8: Poucas séries são tão simples de acompanhar como The Pitt, talvez apenas os dramas policiais em que um caso começa e termina no mesmo episódio. The Pitt é televisão à moda antiga, direta e linear, que não exige aos espectadores que procurem pistas para desvendar mistérios que se prolongam ao longo de toda a temporada. Cada temporada de The Pitt acompanha 15 horas em 15 episódios de um turno no serviço de urgências de um hospital em Pittsburgh. O título The Pitt joga exatamente com um trocadilho, alusão à cidade onde está instalado, Pittsburgh, e o inferno que se vive naquele serviço de urgências numa constante atribulação que mistura stress, trauma, crueldade e humanidade, tudo com as emoções à flor da pele. Pitt quer também dizer poço, e é nesse poço fundo, claustrofóbico e desesperado que se encontram as personagens desta série, todas com os seus problemas que se tornam mais graves e esgotantes quanto maior for a antiguidade dos elementos deste serviço de urgências.
1: Morning, Jack.
12: What are you doing here?
1: Working. And if you jump on my shift, that's just rude, man.
12: I hope I'm never one of your patients.
1: Makes two of us, my friend.
8: Noah Wyle lidera um elenco que conta, entre outros, com atores como Patrick Ball, Catherine Lanaza, Fiona Durif e Sean Atuzzi. Noah Wyle interpreta o Dr. Michael Robbie Robinovich, um médico e chefe de serviço competentíssimo à frente do turno de dia do hospital, mas que sofre de um arrasador burnout, tal como alguns dos seus colegas. Uma personagem muito real, cheia de qualidades e defeitos, complexa. Noah Wyle regressa aqui a um papel de um médico das urgências, algo que já tinha feito no início e uma boa parte da sua carreira na série ER, Serviço de Urgências, onde interpretava o estudante, médico estagiário, residente e clínico dos Médicos Sem Fronteiras, John Carter. Mas engane-se quem pensar existir muitas semelhanças entre os dois papéis e as duas séries. Ambas retratam o serviço de urgência, sim, mas as semelhanças ficam-se por aí. Este The Pitt é mais duro, mais violento emocionalmente, acompanhando a realidade e com consequentemente mais real. Uma série de grande qualidade para ver, que já venceu alguns Emmys e que está nomeada para outros tantos e que tem a terceira temporada a estrear no início do próximo ano. A primeira e segunda temporadas estão então disponíveis na HBO.
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There is a Light. Novidades de Love Tempo para insistir em 102.6. Estivemos com Pipoca Time e ainda lá atrás produção portuguesa de Fradinho com o tema Trópica África. Por aqui até às 4, muita música para descobrir e respirar. Agora com Tommaso Cappellato. Este é o tema Fly, com a remistura de Alex Atias e Motor City Drum Ensemble.

Das duas com a dupla Tema Due são Nicolas Conté e Nicolas. Também a voz de Nina Miranda nesta Share Your Love. À hora certa, a Clique exibe-se com Liliana Teixeira Lopes. Diz-nos que foram divulgadas novidades para a segunda edição do Festival Square, a decorrer entre 27 e 30 de janeiro em Braga, Famalicão, Guimarães e Viana do Castelo. Até às duas, Alex Atias com a voz de Georgia Ann Muldrow. Com este vibe.

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2: Ana Viz, do Brasil, Carmen López, de Espanha, e Chisara, do Reino Unido, são nomes já confirmados para a segunda edição do Festival Square, a decorrer entre 27 e 30 de janeiro, em Braga, Famalicão, Guimarães e Viana do Castelo.

0: Portugal. Em comunicado, a organização adianta que estão também confirmadas as presenças de Crisin Dazao, do Brasil, Heidi Sous, do Senegal, Land Wales, de Cuba, Letus, de Angola, Nico Espinosa, do Chile e Esco, do Reino Unido, assim como os portugueses Travo, Gisela Mabel, Elvio Fox, Yave, IBS e Jaur, Miguel Pedro e Sérgio Fritz. Mantendo o formato do Festival Convenção, dedicado à música nascida nas margens do Atlântico, o Square volta assim a reunir artistas profissionais e agentes culturais de diferentes geografias, cruzando concertos, showcases, conferências, conversas e momentos de networking. Em Braga, entre 27 e 29 de janeiro, decorre a Conferência Square, com um programa feito de conversas, assembleias, espetáculos, visitas guiadas, filmes e programas de rádio, reunindo diferentes perspectivas em torno da ideia de continuidade. O evento vai dar espaço aos projetos que subsistem, aos atos de reparação e cuidado e às pessoas que constroem as redes de sustentação do ecossistema musical mais alternativo, explorando tanto as práticas que atravessam gerações como os pequenos gestos de transformação que persistem para lá das tendências da indústria e da aceleração tecnológica. Entre a utopia das rádios comunitárias, a colaboração artística transgeracional, os relatos de artistas e estruturas que atravessaram momentos de descontinuidade e a história de instrumentos centenários preservados por vontade e esforço popular, o programa questiona como se constrói a continuidade, que variáveis a sustentam e que futuros podem revelar aquilo que permanece, sublinha a organização. Mais novidades sobre a programação musical e as pessoas e projetos convidados para a conferência vão ser anunciadas em outubro. O Square é um legado de Braga 25, capital portuguesa da cultura, sendo promovido pela Faz de Cultura, empresa municipal de cultura de Braga, com a organização da Lovers and Lollipops.
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Entramos nas duas na companhia da DJ Harrison com esta La Tropa Femme. Início de mais uma semana com muita música para descobrir e respirar. Novidades, vamos a elas agora com Chips of the Pharaohs. Can't Quit é Insistência 2.

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Mais música para respirar com o multi-instrumentista e produtor de Detroit, The Lasso, aqui numa parceria com Fat Tony e Jordan Hamilton, para este The Abyss. Há cardápio daqui a pouco com as sugestões de Liliana Teixeira Lopes. Para já, mais música, agora com o Nick Hakim. Traz-nos o tema Roller Skaters. 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

De volta dos clássicos da música para respirar com este icónico The Model, tema dos Kraftwerk. Há cardápio já a seguir com Liliana Teixeira Lopes. Até lá, mais música para respirar, mas agora produção portuguesa. Ficamos com Miguel Torga, o músico. Ele que nos traz Cheios de Fogo para esta tarde em 102.6.

0: 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Começo o cardápio com a exposição Júlio Pomar Ecos, obras da coleção da Caixa Geral de Depósitos. Júlio Pomar regressa ao olhar do público numa exposição que assinala o centenário do seu nascimento. Patente no Panteão Nacional até o dia 27 de dezembro, Ecos reúne obras da coleção da Caixa Geral de Depósitos dedicadas a uma das figuras mais marcantes da produção do artista, o cavalo. Com a curadoria de Santiago Macias e Isabel Inácio, a mostra percorre diferentes momentos da carreira de Pomar, desde Dom Quixote de 1959 às expressivas tauromaquias da década de 60 e ao monumental tríptico Tropel de 1989, revelando a evolução da sua linguagem plástica e da intensidade cromática que caracteriza a sua obra. Instaladas no interior da Igreja de Santa Engrácia, onde a acústica singular prolonga o eco durante vários segundos, estas pinturas e desenhos estabelecem um diálogo com a monumentalidade do espaço. Depois de 3 anos fechado para obras, o Teatro Nacional Dona Maria II reabre as suas portas e falo com uma ousadia e ironia irresistíveis. A primeira peça a subir ao palco é Macbeth, a mesma que estava em cena na fatídica noite de 2 de dezembro de 1964, quando um poderoso incêndio deixou o teatro em ruínas, alimentando as lendas, superstições e maldições que sempre rodearam esta tragédia de William Shakespeare. Macbeth, de William Shakespeare, com encenação de Pedro Penin, está em cena no Teatro Nacional Dona Maria II, de quarta a domingo, até o dia 31 de outubro. Decorre no Cinema Fernando Lopes, no Campo Grande, até 24 de outubro, o ciclo Sobre a Vida e Outras Tragédias, Mostra Essencial Roy Anderson. Esta mostra, dedicada a um dos grandes autores do cinema, Roy Anderson, propõe um percurso por mais de 50 anos da obra do realizador sueco, incluindo os 3 filmes que constituem a célebre Trilogia dos Vivos, os seus 2 primeiros filmes e 5 filmes de curta-metragem essenciais. O Cinema Fernando Lopes escreve, em comunicado, que entre o cómico e o trágico, o banal e o filosófico, Roy Anderson fez da condição humana e das suas pequenas misérias, solidões, desejos, fracassos e momentos de inesperada ternura a matéria de um cinema sem igual.
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Novidades com Natasha Diggs e a remistura de Mark Francis para este Love Is All That Real, nova insistência 2. Mais música para respirar agora com Eva Lazarus e Coffee Stone. 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

Lisa Sean para este Doesn't Make It Right. Estivemos lá atrás ainda com Aidy Oasis e ouvimos Cheirinho e ainda o britânico Quantic com Heaven or Hell. À hora certa, a Clique exibite-se com Liliana Teixeira Lopes. Diz-nos que o Teatro São Luís em Lisboa homenageia hoje o antigo diretor artístico do Teatro Jorge Salavisa, no dia do 6º aniversário da sua morte. 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Até às 4.

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2: O Teatro São Luís, em Lisboa, homenageia nesta segunda-feira, dia 28 de setembro, o antigo diretor artístico do teatro, Jorge Salavisa, no dia do 6º aniversário da sua morte, considerando uma figura maior da criação artística contemporânea, anunciou aquela sala. A evocação parte de um profundo reconhecimento de uma vontade sentida da equipa do São Luís em honrar aquele que foi o seu primeiro diretor e o grande responsável pelo atual modelo de funcionamento e identidade do teatro, segundo um comunicado da instituição sobre uma iniciativa com entrada livre, cujos ingressos estão disponíveis neste dia na bilheteira do teatro. O São Luís lembra ainda que Jorge Salavisa foi diretor artístico do Ballet Gulbenkian e da Companhia Nacional de Bailado, assim como daquele teatro lisboeta, onde deixou uma marca profunda na cultura portuguesa, distinguindo-se pela visão

0: sensibilidade e permanente compromisso com a excelência artística. Para o São Luís, o legado de Jorge Salavisa continua vivo nos palcos, nos artistas que inspirou e na memória de todos os que com ele aprenderam a dançar a vida. A homenagem a Salavisa inclui o descerramento de uma placa evocativa na Sala Bernardo Sassetti, que vai marcar de forma permanente a sua passagem pelo Teatro São Luís, seguindo-se intervenções do Presidente da Câmara Municipal de Lisboa, Carlos Moedas, do Diretor Artístico do São Luís, Miguel Loureiro, e de familiares. A homenagem termina com a exibição às 7:30 da tarde do documentário Jorge Salavisa Keep Going, de Marco Martins, a partir de uma ideia de Luísa Taveira e Miguel Honrado, com produção de Maria Emeyer. O bailarino e coreógrafo Jorge Salavisa morreu a 28 de setembro de 2020, em casa, em Lisboa, vítima de doença, tinha 81 anos. Ao longo da carreira, Jorge Salavisa trabalhou com bailarinos e coreógrafos de renome como Bornislava Nijinska, Robert Altman, Daniel Célier, Nicolas Beriozov, Maria Fey, Roland Petit, Mary Skipping e John Taras, entre outros.
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Seguimos com mais uma hora de música e Rick Wade, que nos trouxe o volume 2 do Deep Incantations com este Level Up. Foi das favoritas do ano passado. Entramos assim nas 3. Vamos a novidades com Isha. Traz-nos Give Me More. Nós insistimos em 102.6.

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quase a meio de outra hora de volta das novidades, Oxigênio, Kutiman e Misha Sutherland com este You Will Shine, Insistência 2. Estivemos ainda com o CEO, ouvimos Golden, com a parceria da Kid Funky e Dee Malice. Ainda lá atrás, Sugar Hill Gang com Rapper's Delight, para recordar em 102.6. Quase a meia de outra hora, mais música para respirar nesta tarde de segunda-feira com PJ City. Straightforward, non-stop. Este é um re-edit de DJ Nature.

De volta da produção portuguesa com a parceria de Diogo com Swillow para este Love and Day, tema de 2024. Por aqui até às 4 com muita música para descobrir e respirar no sítio certo. Ficamos agora com a vocalista do coletivo australiano 3070. Falamos de Alicia Joy. Traz-nos o tema Still Dreaming. Agora em 102.6 e oxigênio.fm.

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Uma das nossas duplas favoritas, Session Victim, aqui com Kenneth Scott para este Dream Theory. Atrás estivemos ainda com Halls Gospel Choir e Morgan, ouvimos Angels. À hora certa, como de costume, Cliques e Beats com Liliana Teixeira Lopes. Já eu estou de volta amanhã à hora do costume. Para a despedida, mais novidades com Slim Soul e esta remistura do KLC. Simple Love para fechar esta segunda-feira. Bom início de semana e já sabem, portem-se bem. Até amanhã.

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2: O Museu do Mobiliário vai ser o primeiro museu do município de Paredes, no distrito do Porto, e abre portas amanhã, terça-feira, para celebrar a arte em madeira e a tradição desse trabalho no território, potenciando o turismo industrial. Foi uma obra muito acarinhada por nós, até porque o Mosteiro de Santo Estevão de Vilela é talvez dos edifícios mais bonitos do concelho, mas estava decrépito. No fundo, vai apresentar a história do mobiliário desde que chegou a Paredes, vindo de Itália até os dias de hoje, e será o ponto de partida para o que já temos vindo a fazer, mas agora com outra ênfase, que é o turismo industrial. Foi o que contou à Agência Lusa o Presidente da Câmara, Alexandre Almeida. O primeiro museu do concelho custou 3 milhões de euros, dos quais cerca de 2,4 milhões foram comparticipados pelo PRR, o Plano de Recuperação e Resiliência, estimou o autarca, ficando instalado num mosteiro cujas origens remetem ao século X. O museu abre as portas, como já disse, esta terça-feira, pelas 6 da tarde, em visita experimental no âmbito da 3ª Bienal Internacional das Artes em Madeira, que decorre no concelho, tendo inauguração prevista para outubro. Será inaugurado oficialmente pelo Presidente da República, António José Seguro, que concedeu alto patrocínio ao projeto, numa visita que vai fazer também à Bienal. Naquele local vai estar montada uma visão histórica do processo de produção e fabrico de mobiliário ao longo dos tempos, dos primórdios até à atualidade, expondo peças finais, mas também máquinas, ferramentas e ainda cadeiras de autor na exposição permanente.

0: Testemunhos de empresas, exposições temporárias de arte, atividades para famílias e crianças estão também contempladas para o projeto arquitetónico instalado no mosteiro, que foi assinado pelos arquitetos Rui Diniz e Henrique Marques. Além das exposições, o museu inclui um auditório, um espaço para oficinas e demonstrações ao vivo da arte de trabalhar a madeira, incluindo a arte da talha, uma área para servir de incubadora de design e um bar. No que toca à Bienal, que decorre pela terceira vez desde terça-feira a 30 de novembro, um dos destaques será a peça de teatro Mulheres Móveis, da companhia Astro Fingido, apresentada quarta-feira pelas 9:30 da noite, precisamente no Novo Museu. A exposição Filhos da Terra, Filhos da Floresta, com curadoria de Helena Mendes Pereira, vai estar patente neste espaço como mostra central, surgindo outras apresentações em várias empresas de mobiliário da cidade, com artistas como Luís Canário Rocha e José Luís Otero. Na música, há concertos de bandas de Baltar, Vilela e Sete na Câmara de Paredes, enquanto a pianista Joana Gama apresenta a 26 de novembro A Mind in the Heart na Farimóvel.
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1: Welcome to the pit. Let's go save some lives.
2: Systolic's only 80/14.
1: Alex, you've lost a lot of blood. You need to go to surgery right away.
3: Am I gonna die?
4: Not now that I'm here.
3: Easy.
4: I'm in.
3: Good, well done.
4: That was awesome.
5: Is it always this busy?
4: No, it's a lot busier.
6: There's a nursing shortage across the country.
1: That is bullshit.
7: If you paid them a living wage, they'd line up to work here.
8: Other hospitals are managing this crisis. Either step up or step aside.
9: A terceira temporada de The Pitt já tem data de estreia marcada. Chega à HBO em janeiro de 2027. Mas até lá, é possível ver as duas temporadas anteriores.
10: Who left this mess?
11: Nothing like a little challenge every now and then.
1: We've got some new faces with us today. Hi, come on over.
12: I'm so happy to be here.
1: Talk to me at the end of the day.
9: Poucas séries são tão simples de acompanhar como The Pitt, talvez apenas os dramas policiais em que um caso começa e termina no mesmo episódio. The Pitt é televisão à moda antiga, direta e linear, que não exige aos espectadores que procurem pistas para desvendar mistérios que se prolongam ao longo de toda a temporada. Cada temporada de The Pitt acompanha 15 horas em 15 episódios de um turno no serviço de urgências de um hospital em Pittsburgh. O título The Pitt joga exatamente com um trocadilho, a alusão à cidade onde está instalado, Pittsburgh, e o inferno que se vive naquele serviço de urgências numa constante atribulação que mistura stress, trauma, crueldade e humanidade, tudo com as emoções à flor da pele. Pitt quer também dizer poço, e é nesse poço fundo, claustrofóbico e desesperado que se encontram as personagens desta série, todas com os seus problemas, que se tornam mais graves e esgotantes quanto maior for a antiguidade dos elementos deste serviço de urgências.
1: Morning, Jack.
13: What are you doing here?
1: Working. And if you jump on my shift, that's just rude, man.
13: Hope I'm never one of your patients.
1: Makes two of us, my friend.
9: Noah Wyle lidera um elenco que conta, entre outros, com atores como Patrick Ball, Catherine Lanaza, Fiona Durif e Sean Atuzzi. Noah Wyle interpreta o Dr. Michael Robbie Robinovich, médico e chefe de serviço competentíssimo à frente do turno de dia do hospital, mas que sofre de um arrasador burnout, tal como alguns dos seus colegas. Uma personagem muito real, cheia de qualidades e defeitos, complexa. Noah Wyle regressa aqui a um papel de um médico das urgências, algo que já tinha feito no início e uma boa parte da sua carreira na série ER, Serviço de Urgências, onde interpretava o estudante, médico estagiário, residente e clínico dos Médicos Sem Fronteiras, John Carter. Mas engane-se quem pensar existir muitas semelhanças entre os dois papéis e as duas séries. Ambas retratam o serviço de urgência, sim, mas as semelhanças ficam-se por aí. Este The Pitt é mais duro, mais violento emocionalmente, acompanhando a realidade e, consequentemente, mais real. Uma série de grande qualidade para ver, que já venceu alguns Emmys e que está nomeada para outros tantos e que tem a terceira temporada a estrear no início do próximo ano. A primeira e segunda temporadas estão então disponíveis na HBO.
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2: O Centro de Música Tradicional Sons da Terra, em Sendim, Miranda do Douro, assinala 25 anos e vive o problema de onde guardar os cerca de 92 mil registros do seu espólio. O espaço foi inaugurado a 1 de setembro de 2001 e tem uma vasta coleção de registros etnomusicológicos com cerca de 820 gravações feitas no Planalto Mirandês, em particular, e no Nordeste Transmontano, em geral. O inventário de fotografias soma 73.927 imagens relacionadas com música, dança e cultura transmontanas junto à raia nordestina. No que concerne à discografia de cantares e música tradicionais, estão contabilizados 84 discos de edição do Sons da Terra, assim como arquivos em formato VHS com filmes, documentários históricos, etnográficos e performativos que fazem do centro um local onde os investigadores e visitantes procuram saber mais sobre a cultura ancestral do Planalto Mirandês, que abrange os concelhos de Miranda do Douro, Mogadouro e Vimioso, no distrito de Bragança. O Centro de Música Tradicional preserva ainda muitos mais registros em diferentes formatos. Há 25 anos que se dedica a perpetuar a memória coletiva de um povo através de recolhas de campo com registros de antigos cantadores, gaiteiros e outros tocadores de instrumentos tradicionais. Entre estantes, prateleiras e armários de arquivo, onde tudo está preservado,

0: e catalogado, o diretor do Centro de Música Tradicional Sons da Terra, Mário Correia, disse à agência Lusa que o futuro deste equipamento cultural é o grande desafio. O longo caminho feito nestes 25 anos não foi fácil e há ainda muito para fazer e registar, garante o diretor, para quem a falta de apoios pode condicionar este trabalho. O etnomusicólogo começou a fazer gravações nas próprias aldeias para que os locais se apercebessem de que estas formas de cultura tradicional estavam a ser valorizadas. Os arquivos em suporte VHS, já ultrapassado e frágil, soma 227 unidades. O centro conta ainda com registros de Michel Giacometti e recolhas feitas por Judith Cohen em comunidades cripto-judaicas. Todos estes trabalhos estão a dispor de investigadores e são passíveis de edição. Segundo Mário Correia, o Centro de Música Tradicional é o único espaço do género em todo o país e um dos mais importantes da Península Ibérica, tanto mais que o seu acervo é anualmente visitado por algumas centenas de pessoas ligadas ao estudo e investigação das tradições. De momento, Mário Correia está a gravar uma nova geração de gaiteiros do Planalto Mirandês.
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1: Maria é David Almeida, beatmaker, produtor, compositor e DJ sediado em Lisboa. Faz experiências com a música eletrónica e agora chega à Percebes Música. Conhecido pelo seu domínio de samplers e sintetizadores, as gravações brutas vêm diretamente da MPC e carregam uma assinatura distinta e pessoal. Encontro no Gil é um exercício de beatdown ensolarado e em baixa velocidade, com três originais e uma remistura, feitos para dançar a um ritmo mais calmo, inspirados em memórias de adolescência da zona da Expo, no Oriente de Lisboa. Hoje Maria é o herói em 102.6.

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2: O Purex fecha portas no bairro Alto após 25 anos. O Purex, um dos bares queer mais emblemáticos da noite lisboeta, anunciou um encerramento do espaço no bairro Alto, em Lisboa, após 25 anos de atividade. O número 28 da Rua das Salgadeiras entra agora num período de transição, estando previsto um novo capítulo para o espaço a partir de outubro. O anúncio foi feito na quinta-feira passada através das redes sociais, num comunicado em que a equipa do bar recorda as mais de 2 décadas de história, marcadas por música, noites longas e momentos que ficaram. Ao longo dos seus 25 anos, o espaço tornou-se numa referência para a comunidade queer e para a noite alternativa de Lisboa, destacando-se também pela programação regular de DJs. A longevidade dos espaços esteve também associada ao ambiente de segurança e liberdade que procurava proporcionar aos seus clientes. Mais do que um bar, o Purex acabou por assumir um lugar próprio na história recente da noite lisboeta, particularmente entre a comunidade LGBTQIA+. Funcionando como um espaço de encontro, dança e expressão livre durante 2 décadas e meia. Apesar do encerramento do atual espaço, a história do Purex poderá não terminar aqui. A equipa deixa em aberto o futuro do projeto e promete revelar mais detalhes quando chegar o momento.
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0: 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Começo o cardápio com a exposição Júlio Pomar Ecos, obras da coleção da Caixa Geral de Depósitos. Júlio Pomar regressa ao olhar do público numa exposição que assinala o centenário do seu nascimento. Patente no Panteão Nacional até o dia 27 de dezembro, Ecos reúne obras da coleção da Caixa Geral de Depósitos dedicadas a uma das figuras mais marcantes da produção do artista, o cavalo. Com a curadoria de Santiago Macias e Isabel Inácio, a mostra percorre diferentes momentos da carreira de Pomar, desde Dom Quixote de 1959 às expressivas tauromaquias da década de 60 e ao monumental tríptico Tropel de 1989, revelando a evolução da sua linguagem plástica e da intensidade cromática que caracteriza a sua obra. Instaladas no interior da Igreja de Santa Engrácia, onde a acústica singular prolonga o eco durante vários segundos, estas pinturas e desenhos estabelecem um diálogo com a monumentalidade do espaço. Depois de 3 anos fechado para obras, o Teatro Nacional Dona Maria II reabre as suas portas e falo com uma ousadia e ironia irresistíveis. A primeira peça a subir ao palco é Macbeth, a mesma que estava em cena na fatídica noite de 2 de dezembro de 1964, quando um poderoso incêndio deixou o teatro em ruínas, alimentando as lendas, superstições e maldições que sempre rodearam esta tragédia de William Shakespeare. Macbeth, de William Shakespeare, com encenação de Pedro Penin, está em cena no Teatro Nacional Dona Maria II, de quarta a domingo, até o dia 31 de outubro. Decorre no Cinema Fernando Lopes, no Campo Grande, até 24 de outubro, o ciclo Sobre a Vida e Outras Tragédias, Mostra Essencial Roy Anderson. Esta mostra, dedicada a um dos grandes autores do cinema, Roy Anderson, propõe um percurso por mais de 50 anos da obra do realizador sueco, incluindo os 3 filmes que constituem a célebre Trilogia dos Vivos, os seus 2 primeiros filmes e 5 filmes de curta-metragem essenciais. O cinema Fernando Lopes escreve, em comunicado, que entre o cómico e o trágico, o banal e o filosófico, Roy Anderson fez da condição humana e das suas pequenas misérias, solidões, desejos, fracassos e momentos de inesperada ternura a matéria de um cinema sem igual.
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2: A AudioGest propõe dedução no IRS para streaming musical e benefício fiscal para empresas. A AudioGest propõe ao Governo três medidas fiscais para incluir no Orçamento de Estado para 2027. As propostas surgem para incentivar um mercado pago de música digital, reforçar o licenciamento de conteúdos protegidos pelas empresas e uniformizar o tratamento fiscal das entidades de gestão coletiva. Uma das medidas prevê que famílias e contribuintes singulares possam deduzir em IRS 20% das despesas realizadas com subscrições de streaming musical, excluindo o IVA até um limite anual de 100 euros. A segunda proposta pretende criar um incentivo fiscal para as empresas que utilizem obras e conteúdos protegidos por direitos de autor e direitos conexos no âmbito da sua atividade. A terceira proposta diz respeito às comissões cobradas pelas entidades de gestão coletiva. Segundo a AudioGest, existem interpretações fiscais diferentes aplicadas a entidades com a mesma natureza, situação que, na perspectiva da associação, cria desigualdades. Com as três propostas, a AudioGest pretende que o Orçamento de Estado para 2027 inclua medidas destinadas a aumentar a remuneração gerada pela música, apoiar as empresas que utilizam conteúdos musicais de forma legal e tornar mais coerente o enquadramento fiscal do setor.
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1: Welcome to the pit. Let's go save some lives.
2: Systolic's only 80, 14
1: days. Alex, you've lost a lot of blood. You need to go to surgery right away.
3: Am I gonna die?
4: Not now that I'm here.
3: Easy.
4: I'm in.
1: Good, well done.
4: That was awesome.
5: Is it always this busy?
4: No, it's a lot busier.
6: There's a nursing shortage across the country.
1: That is bullshit. If you paid them a living wage, they'd line up to work here.
6: Other hospitals are managing this crisis. Either step up or step aside.
7: A terceira temporada de The Pitt já tem data de estreia marcada. Chega à HBO em janeiro de 2027. Mas até lá, é possível ver as duas temporadas anteriores.
8: Who left this mess?
1: Nothing like a little challenge every now and then. We've got some new faces with us today. Hi, come on over.
9: I'm so happy to be here.
1: Talk to me at the end of the day.
7: Poucas séries são tão simples de acompanhar como The Pitt, talvez apenas os dramas policiais em que um caso começa e termina no mesmo episódio. The Pitt é televisão à moda antiga, direta e linear, que não exige aos espectadores que procurem pistas para desvendar mistérios que se prolongam ao longo de toda a temporada. Cada temporada de The Pitt acompanha 15 horas em 15 episódios de um turno no serviço de urgências de um hospital em Pittsburgh. O título The Pitt joga exatamente com um trocadilho, alusão à cidade onde está instalado, Pittsburgh, e o inferno que se vive naquele serviço de urgências, numa constante atribulação que mistura stress, trauma, crueldade e humanidade, tudo com as emoções à flor da pele. Pitt quer também dizer poço, e é nesse poço fundo, claustrofóbico e desesperado que se encontram as personagens desta série, todas com os seus problemas, que se tornam mais graves e esgotantes quanto maior for a antiguidade dos elementos deste serviço de urgências.
1: Morning, Jack.
10: What are you doing here?
1: Working. And if you jump on my shift, that's just rude, man.
10: Hope I'm never one of your patients.
1: Makes two of us, my friend.
7: Noah Wyle lidera um elenco que conta, entre outros, com atores como Patrick Ball, Catherine LaNasa, Fiona Dourif e Sean Atuzzi. Noah Wyle interpreta o Dr. Michael Robbie Robinovich, médico e chefe de serviço competentíssimo à frente do turno de dia do hospital, mas que sofre de um arrasador burnout, tal como alguns dos seus colegas. Uma personagem muito real, cheia de qualidades e defeitos, complexa. Noah Wyle regressa aqui a um papel de um médico das urgências, algo que já tinha feito no início e uma boa parte da sua carreira na série ER, Serviço de Urgências, onde interpretava o estudante, médico estagiário, residente e clínico dos Médicos Sem Fronteiras, John Carter. Mas engane-se quem pensar existir muitas semelhanças entre os dois papéis e as duas séries. Ambas retratam um serviço de urgência, sim, mas as semelhanças ficam-se por aí. Este The Pitt é mais duro, mais violento emocionalmente, acompanhando a realidade e consequentemente mais real. Uma série de grande qualidade para ver, que já venceu alguns Emmys e que está nomeada para outros tantos e que tem a terceira temporada a estrear no início do próximo ano. A primeira e segunda temporadas estão então disponíveis na HBO.
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1: Maria é David Almeida, beatmaker, produtor, compositor e DJ sediado em Lisboa. Faz experiências com a música eletrónica e agora chega à Percebes Música. Conhecido pelo seu domínio de samplers e sintetizadores, as gravações brutas vêm diretamente da MPC e carregam uma assinatura distinta e pessoal. Encontro no Gil é um exercício de beatdown ensolarado e em baixa velocidade, com três originais e uma remistura, feitos para dançar a um ritmo mais calmo, inspirados em memórias de adolescência da zona da Expo, no Oriente de Lisboa. Hoje Maria é o herói em 102.6.

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noite, sejam bem-vindos ao Beat by Beat, música sem etiqueta, último programa antes de irmos para férias. Meu nome é Nery e sou o vosso host, e em fundo tenho já Freedom e Left Your Mark, em colaboração com Mind of Mateo. Já a seguir, PJ Harvey cover de Dean Blunt, e ainda Calm Water de Herbert e Momoko, parte do disco Play. Ainda trouxe novo disco de Tierra Whack, também Children of Zeus, novo single de Black Milk, também de Big Tona, ainda Michi, de Lisa, também Wiki, Drone com Snowy, Verbs, Mo Serious, Novo Monica e muito, muito mais. Fiquem por aí, já volto daqui a pouco. Até já.

rodar em fundo third person, estou a rodar person 1, a seguir John Oji e In Color, e ainda D-Lessa com Healer.

a chegar ao final do programa de hoje. A rodar Sim e iJinx e Ball Out. Ainda há tempo de mais três temas. O primeiro de Drone e Snowy, All I Know. Vou rodar a remistura de Visage. Logo depois DLM e Verbs e Jacket. E a terminar Goldie e Truth, em colaboração com José James e remisturado por Mo Sirius. A mim resta-me relembrar-vos que o programa vai de férias, volta no dia 11 de setembro. Até lá podem ouvir os programas através do podcast em mixcloud.com/nerymusic. Também quero relembrar-vos que este programa repete na próxima segunda às 22. A mim resta-me desejar-vos uma boa noite, um grande fim de semana e também umas grandes férias de verão. Até já. Peace and out.

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